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1: Vale 10h43.
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1: 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Transvale 11 e 18. 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
0: Transvale 11:23.
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0: Vale 11:40.
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2: Transvale, 11h58.
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1: Transvale, meia-noite e 12.

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0: Transvale 1 e 4.
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obrigado. Como vocês sabem, nós estamos gravando um disco que vai sair fim de maio, mais tardar, começo de junho. E tem uma das músicas que tem tido uma participação super legal da plateia. Então, a gente resolveu gravar essa música ao vivo. Vamos tocar ela 3 vezes hoje. A música chama-se Independente Futebol Clube. Vamos lá. 1, 2, 3, 4.

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0: Transvale 3 e 3.
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0: Transvale 4 e 3. 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
3: 87,7.
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0: Ou.
1: Eu acho que você tem que mandar aquela mensagem. Mas manda o que tá no seu coração.
2: Porque se fosse eu falaria mais ou menos assim.
3: Ei, boa noite. Antes de te bloquear, eu só vim te dizer que a partir de hoje pode tocar o terror, fazer o que quiser fazer. A boca é sua, curte suas farras. Sinto mais nada.
1: Não, apaga, apaga, apaga.

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0: Transvale 5 e 1.
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0: Transvale 5:22.
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0: Quem que é essa sirigaita?
1: Sei lá.
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4: Transvale, 5h40.
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Meus amigos, se nesse momento algum de vocês me perguntasse onde estão os meus passos, eu não saberia dizer. Mas em nome de Deus, eu agradeço e peço que cada fã, cada amigo, cada irmão que dê um passo por mim, porque eu não sei onde estão os meus passos.

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1: 6 horas e 2 minutos.

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0: Ai, é tão engraçado!
1: Risadinha!
2: Risadinha do
3: O que a gente faz todo dia em algarismos romanos? Xixi!

0: 6:32.
1: É o Sertanejado pra você que na Transvale FM. Muito bom dia, obrigado aí pelo carinho, pela audiência, todo mundo com a gente. Coisa boa, essa quinta-feira gostosa, hein? Hoje é dia 28 de maio de 2026. Você pode mandar aí o seu áudio ainda gravado, respondendo porque sua mãe é 10, porque amanhã, sexta-feira, dia 29 de maio, tem resultado de promoção, meu amigo. Tá chegando a hora. Chegando a hora da onça beber água, né? Vou te falar quem vai ganhar essa TV de 32 polegadas. Parceria com a Noroeste Embalagem, lá com o patrão Wesley. Toda a família lá da Noroeste Embalagem. Um abraço pra vocês aí. Essa parceria ficou top demais. Bom demais da conta, tá bom? Um abraço a todos vocês sempre a Transvale FM. Curtindo aqui a nossa programação da 87,7. Continua aqui na Transvale.
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1: É hora de Bruno e Dene e Panda, Sabonete Motel, agora 6:34, bom dia.

0: É, passou Guilherme Benuto, participação Luan Santana, quarto 67 ainda. Passou Bruno e Deni, Panda, Sabonete de Motessa, Transvala FM 87,7, toda hora é hora.
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0: Ah, muito bem, o tempo e a temperatura para o Bom Jesus. Hoje é quinta-feira, dia 28 de maio de 2026. Olha o sol com algumas nuvens e chuva passageira. À noite, muitas nuvens, mas com tempo firme. Temperatura máxima em 24 graus, mínima em 19 graus. Umidade máxima em 93%. Velocidade do vento é de 6 km por hora. Nascer do sol, 6h14, a pôr do sol, às 17h12.
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0: Aguenta e já tem João Gomes na Hora Country.

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1: 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Bom dia. 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
6: 6 horas e 45 minutos, a melhor frequência,
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6: 6 horas e 47 minutos.
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0: Estamos de volta. O Sertanejada tá no ar.
1: Vamos mexer, moçada.
2: De volta aqui na Transvala FM, de volta com o Sertanejada. Bom dia pra você, obrigado aí pelo carinho, pela audiência. Todo mundo curtindo a nossa programação aqui na Transvala FM. 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A promoção na Transvala FM na 87,7. A promoção Minha Mãe 10. 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Olha, tem um prêmio que também muito top. Tem ventiladores pra você aproveitar. Tem mais o que? Tem Alexia. Tem coisa boa, meu amigo. Tem airfry e tem a lavadora de alta pressão aqui. O peão tá de olho nela. Quer dizer que tem que lavar o carro lá da fazenda. Eita, vem chegando.
3: Milton Pinto e Tom Carvalho.
2: Essa daqui vai pro Douglas da Van, curtindo a Transvale.
4: Pai, fala. Uma mulher levou a criancinha no médico. Aí o médico examinou e falou: ô, minha senhora, essa criança tá abaixo do peso e muito. Essa criança tá alimentando mal. A senhora tá dando leite de gado pra ele ou tá dando o seio mesmo? Falou: não, é leite de seio. Falou: então peraí, deixa eu examinar. Aí abriu o sutiã da mulher, deu uma olhada, pegou, falou: ó, realmente, só pra ver, tchau. Realmente a senhora não tem leite nenhum? Falou: claro que eu não tenho leite, eu sou a avó desse menino. Mas eu achei bom.
2: Eita, Nilton Pinto e Tom Carvalho, esses caras são bons demais. Vai que pega, hein? Tá começando a Hora Country.
5: Segura, peão!
2: Alô, galera do Chapéu da Espora da Botina, perto do cinto, que a Hora Country está no ar. Abraço, o Douglas da Van. Tá continuando a Transvale FM. Ele também é motorista no Hospital São Vicente Paulo, né? Isso! Abraço aí, meu amigo, obrigado pela carona, hein? A gente anda de carona, essa galera com a gente, obrigado, bom dia!
6: Oh,

0: 6:59.
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0: E tivemos também Ana Castela. Olha onde eu tô, essa música tá fazendo sucesso na novela Coração Acelerado, hein? Passou também João Gomes, Laçou Vaqueiro. Essa Transvale FM 87,7, toda hora é hora.
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0: E já já tem Laona Prado com Simone Mendes.

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2: O Crystal Palace fez história ao vencer o Rayo Vallecano por 1-0 e conquistar a Conference League, garantindo o primeiro título continental de sua história. A decisão aconteceu na Red Bull Arena, em Leipzig, na Alemanha, e teve como herói o atacante francês Jean-Philippe Mateta, autor do único gol da partida no segundo tempo. Além da conquista inédita, o título também colocou o Crystal Palace na próxima edição da Liga Europa. A campanha do clube inglês chamou atenção por eliminar equipes tradicionais e confirmar a grande fase vivida sob o comando de Oliver Glasner. Já o Rayo Vallecano, que também disputava sua primeira final europeia, lutou bastante, mas acabou ficando com o vice-campeonato.
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2: 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Bom dia. 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
4: Hora certa aqui na Transvala FM, 7 horas e 8 minutos. Bom dia, 7 e 8. Aguenta que já já eu volto com muito mais sertanejada aqui na Transvala FM. Volto com a preferida da Briteira. É o tempo de eu tomar um cafezinho, é pai bola.
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7: 7 horas e 11 minutos.
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4: É o Transvale Notícias, tudo para você ficar muito bem informado. 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Hoje, quinta-feira, dia 28 de maio de 2026, Transvale Notícias, edição das 7 horas. Olha, estamos aqui no G1 na internet. Olha, fim da escala 6x1. Congresso, né? A Câmara dos Deputados aprova aí o fim da escala 6x1. Olha, 40 horas semanais, 2 dias de folga, até 14 meses de transição. Como é o texto que acaba com a escala 6x1, né? Muito bom. A Câmara aprovou na noite dessa quarta-feira, dia 27, ontem, a proposta de emenda à Constituição que decreta o fim da escala 6x1. 6 dias de trabalho para 1 dia de folga. O texto vai ser encaminhado ao Senado. O que diz o texto? A proposta altera a parte da Constituição que trata sobre os direitos e garantias fundamentais e deixa expresso que a duração do trabalho normal não será superior a 8 horas diárias e 40 horas semanais. O artigo prevê execuções ao permitir compensações de horários e a redução da jornada conforme acordo ou convenção coletiva de trabalho. Conforme a proposta, a redução dos 4 horas na jornada de trabalho será concretizada em 2 etapas, tá? As primeiras 2 horas em até 2 meses após a promulgação da PEC. As 4 horas em até 12 meses após a redução das primeiras 2 horas. O fim da escala 6x1 com garantia de ao menos 2 folgas semanais, preferencialmente aos domingos, entrará em vigor 60 dias após a promulgação do texto. Então a Câmara dos Deputados aprovou ontem, os deputados federais aprovaram aí o fim da escala 6x1, né? Agora tem que ir para o Senado também votar. Isso é muito bom para nós trabalhadores, né? Ter mais um dia de folga aí na semana, que são os trabalhadores que fazem a riqueza do nosso Brasil. Transvan Notícia, tudo para você ficar muito bem informado aqui na Rádio Agência Nacional, EBC Notícia. Comissão Especial da Câmara aprova PEC que acaba com escala 6x1. Mais informações da Rádio Agência Nacional, EBC Notícias, em Brasília.
12: A proposta do fim da escala de trabalho 6x1 avançou mais uma etapa nesta quarta-feira. A comissão especial que discute o tema na Câmara dos Deputados aprovou a PEC agora à tarde por 34-4. O texto já vai ser pautado no plenário da casa nesta noite. A proposta precisa ter os votos de 3/5 dos deputados, ou seja, 308 apoiadores, e a votação tem que ocorrer em 2 turnos. Caso seja aprovada, seguirá para apreciação do Senado Federal. O relatório do deputado Léo Prates, do Republicanos da Bahia, prevê o fim da escala 6x1 em 60 dias após a promulgação do texto. A PEC também estabelece a redução da jornada de 44 para 42 horas semanais já neste ano e, depois de 12 meses, a redução da carga horária para 40 horas. O relator destaca que o texto representa a posição da maioria do parlamento.
13: E esse texto dá o conjunto da obra, não é o texto dos meus sonhos, não é o texto do sonho do Zé Guimarães, do Alencar, do Reginaldo Lopes, da Dayana, da Érica Hilton, mola tão importante nesse debate, do presidente da República, do presidente Lula, mas é o texto para externar a maioria ou, se Deus quiser, Alencar, mais de 400 deputados que representam o conjunto do povo brasileiro. Que esse texto tenha a cara da representação que o povo brasileiro deu aqui.
12: A PEC prevê ainda que acordos ou convenções coletivas permitam regimes diferenciados respeitando o limite de 40 horas e o descanso de 2 dias por semana. Além disso, estabelece que uma lei complementar defina regras específicas para micro e pequenas empresas. No caso de trabalhadores de ensino superior que recebam acima de R$ 21 mil, reais, a proposta é que não haja controle de jornada obrigatória. Para pessoas contratadas por empresas terceirizadas do setor público, a redução da jornada vai depender de aditivo contratual e prazo de adaptação de até 12 meses. A oposição ao governo na Câmara tentou manobrar a votação, propondo um destaque para que o fim da jornada 6x1 ocorresse de forma imediata. O deputado Sóstenes Cavalcante, líder do PL, disse que sua bancada apoiaria essa proposta se ela causasse um impacto imediato na economia.
14: E eu vou dizer ao Brasil por que querem 2 meses. Nós estamos a 4 meses da eleição. Sabe por que querem 2 meses? Porque não querem que o trabalhador brasileiro sinta as consequências do que está sendo votado hoje. Porque se quisessem, votariam todos aqui, senhores e senhoras deputados, este destaque.
12: A deputada Talíria Petrone, líder do PSOL, destacou que a oposição a todo momento tentou boicotar a aprovação do texto, propondo a desregulamentação do trabalho no país.
15: É bom lembrar que Flávio Bolsonaro falou o que sobre a escala 6x1? Que ia causar desemprego. É bom lembrar que o PL dele o tempo todo quis atrasar essa votação e agora, a partir da mobilização dos trabalhadores, nós vamos aprovar em plenário o fim da nefasta escala 6x1. Quem sustenta o Brasil é a caixa de supermercado, é o porteiro e, portanto, também tem que ser cuidado pelo Estado brasileiro.
12: As propostas de alteração no texto do relator foram rejeitadas na comissão. Já no plenário, com todos os deputados, novas alterações podem ser apresentadas e votadas. Da Rádio Nacional em Brasília,
4: Obrigado, repórter Gésio. Passo direto da Rádio Agência Nacional, o EBC Notícias em Brasília. Transvalha Notícias, edição das 7 horas, próxima edição, às 9 horas da manhã, no programa Energia com a Mary Silva.
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Ótimo dia pra você, Godina Transvala FM, por aqui, Reginaldo Marçola com Sertanejada. Essa quinta-feira gostosa, 28 de maio. Bom dia!

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2: Ah, de volta aqui na Transvala FM, de volta com o Sertanejada. Abraço, bom dia, Regina Esgrota, lá no Jardim Valério, muito bom dia. Filho Diego, neto Davi, bom dia. Galera que tinha na Transvala, bom dia pra Neio, Carlinhos Sinteco. Alô, Neio, alô, Carlinhos Sinteco. Abraço pra vocês aí. Olha, a Câmara dos Deputados votou aí o fim da escala 6-1. Eita! Nossa, bom, você é muito bom, pessoa. Você trabalhar aí na semana 2 dias a menos, hein? Eita, bom demais, hein? O povo brasileiro merece, principalmente o povo trabalhador, né? E gera aí a riqueza desse Brasilzão nosso, né? Bom demais. São 7:21, mandando um forte abraço pra Dona Thelma Campos. Tá curtindo a nossa programação. Alô, Dona Thelma Campos, tá lá na Avenida Olímpica, tá sempre com a gente, ela vai ser a nossa breteira de hoje.
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2: É, Dona Thelma é fã da Laona Prado, da Simone Mendes, Saudade Burra. Alô, Dona Thelma Campos, seu Eugênio Lopes. Um abraço pra você. Dona Thelma, vai dar certo, Dona Thelma. Tá chegando 7:22.

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3: 7 horas e 30 minutos.
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3: 7 horas e 31 minutos.
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3: 7:34.
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15: Fala, gente! Nós estamos chegando aqui na nossa rádio preferida, maravilha, né? De programação, chuchu. Hoje é quinta-feira, véspera de final de semana. Hoje é dia 28 de maio de 2026. Eu sou o Cauê e tá na hora de trazermos aqui notícias do mundo dos famosos. Vamos ver o que essa galera tá aprontando aí, né? A primeira de hoje é sobre o Neymar, gente. Se tem uma coisa que o Neymar sabe fazer, além de jogar bola, é movimentar a internet, né? O craque do Santos e da Seleção Brasileira apareceu em um novo visual nesta semana e rapidamente virou assunto nas redes sociais. A mudança aconteceu justamente às vésperas da preparação para a Copa do Mundo 2026. O atacante surgiu com os cabelos descoloridos e um corte considerado bastante ousado pelos fãs. O novo estilo foi mostrado em vídeos e fotos publicados nas redes sociais do jogador e imediatamente provocou uma enxurrada de comentários na internet. Entre as reações, muita gente brincou dizendo que começou a patifaria da Copa. Lembrando, né, que o Neymar costuma mudar o visual em períodos importantes da carreira, principalmente durante mundiais. Outros internautas compararam o novo cabelo do craque com estilos usados por ele nas Copas de 2018 e 2022. Mesmo dividindo opiniões, o novo visual rapidamente dominou as páginas de entretenimento. Alguns fãs elogiaram, né, o estilo descontraído do jogador, enquanto outros disseram que o foco deveria estar apenas na recuperação física para a Copa do Mundo. Aos 34 anos, o Neymar se prepara para disputar sua quarta Copa pela Seleção Brasileira. Após meses enfrentando lesões e críticas, o camisa 10, né, tenta voltar ao auge para buscar o título mais sonhado da carreira. E pelo visto, até o cabelo já virou notícia mesmo antes da bola rolar, né? Ei, Neymar, e aí, gente? O que vocês acham desse negócio de pintar cabelo e faz isso, faz aquilo? Será que vai, hein? Vamos ver, vamos aguardar, vamos torcer, né? E o nosso Fofocando volta daqui a pouquinho, já já, com a segunda de hoje, para falar para você do saudoso Zé Rico, um dos imóveis mais icônicos na música sertaneja. O castelo do Zé Rico está prestes a ser tomado pelo patrimônio público. Daqui a pouco eu conto para você, já já eu te trago detalhes a respeito disso. Tá lá em Limeira, no interior de São Paulo, né? eu já conto pra você assim que a gente voltar a qualquer momento aqui na nossa rádio, tá? Continue com a gente, tá? Daqui a pouco.
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2: Ah, de volta aqui na Transvale FM, de volta com o Sertanejado, mandando um forte abraço pro Carlão lá no centro da cidade, continua na Transvale. Bom dia, Carlão. Bom dia pra Maria Aparecida lá na Secretaria de Obras, continua na Transvale, essa galera boa. Eita, os irmãos Caetano lá no Santa Rosa. Alô, Valdir, alô, Zezinho. Mestre Zezinho. É bom, o cara é mestre na arte marcial na capoeira, né? Alô, Zezinho, um abraço pra vocês aí, galera no Santa Rosa, sempre com a gente. Luciano tá lá no Monte Calvário, esposo Wellington. Alô, Luciano, será que vai ganhar a promoção? Amanhã tem resultado de promoção aqui, sorteio da promoção Minha Mãe é 10. Olha, tem ventilador, tem a TV de 32 polegadas, tem airfryer Alexia, tem lavadora de alta pressão, ó. Vai dar pra dar aquela geral na casa, lavar o carro, lavar a moto, é tudo de bom. Vem chegando.
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2: Hora do modão tem Felipe Falcão, simprão de tudo.

0: Muito obrigado, gente! Obrigado pela presença, obrigado pela energia de vocês, obrigado pelo carinho. Obrigado por estar aqui com a gente em mais um dia especial, mais uma noite especial. Que Deus abençoe nossos fã-clubes.
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2: Fala, meus amores, minhas amoras. E aí, Chuchu, tudo bem? Bora? Hoje, quinta-feira, véspera de final de semana, dia 28 de maio de 2026, né? Vamos lá, porque tem Fofocando. E ó, um dos imóveis mais icônicos da música sertaneja pode ganhar uma nova função nos próximos meses, hein? O famoso castelo do cantor José Rico, localizado em Limeira, no interior de São Paulo, poderá se transformar em um museu dedicado à história da música sertaneja raiz. A possibilidade surgiu após um decreto municipal reconhecer o imóvel como patrimônio de interesse cultural da cidade. Conhecido pelo estilo luxuoso e pela arquitetura inspirada em castelos europeus, o imóvel ficou famoso no todo o Brasil por representar a personalidade extravagante do cantor, que formou uma das duplas mais importantes da história sertaneja ao lado do milionário, né? Segundo informações divulgadas pela Prefeitura de Limeira, o objetivo do projeto é preservar a memória artística do Zé Rico e transformar o espaço em um ponto turístico e cultural voltado à música sertaneja. O local poderia receber exposições, objetos pessoais do cantor, figurinos, discos e materiais históricos ligados à trajetória da dupla Milionário e José Rico. O castelo começou a ser construído ainda nos anos 90 e possui salões enormes e também detalhes arquitetônicos que sempre despertam curiosidade dos fãs. Após a morte do Zé Rico em 2015, o imóvel enfrentou disputas judiciais e ficou parcialmente abandonado em alguns períodos. Nas redes sociais, a notícia emocionou admiradores da música sertaneja, raiz. Muitos fãs comemoraram a possibilidade de o castelo finalmente ganhar uma função cultural e ajudar a manter viva a memória do cantor. Comentários como "Zé Rico merece essa homenagem", "Isso faz parte da história da música brasileira", dominaram as publicações sobre o assunto. Legal, né? O que vocês acham? Já que a família não consegue vender o imóvel, né, gente? Tá difícil, foi para leilão e tal, não tem comprador. Bora lá transformar no museu. Legal, né? É isso aí. E o nosso Fofocando volta já já para falar para você do Henrique, da dupla Henrique e Juliano. Ele fez uma coisa que não pegou bem, não, hein? Daqui a pouco eu conto. Continua? Bora, daqui a pouquinho.
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0: Transvale, 7h51.
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0: Transvale, 7h53.
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2: Ah, de volta aqui na Transvale FM, de volta com o Sertanejada. Daqui a pouquinho do programa Energia com a Mary Silva aqui na Transvale FM. Olha, gente, amanhã acontece o sorteio da promoção Minha Mãe 10. É nosso ouvinte lá do Leia Massa, mandou pra gente, a Maria Helena Aldi. Bom dia, Maria Helena Aldi, pra mamãe dela.

0: sua mamãe, é Maria Helena Carolino do Nascimento, lá do Leia Massa. Alô, Maria Helena, um abraço pra você, abraço também pra irmã Isabel, essa família toda. Eu gosto muito dessa família, tá bom? Abraço aí, Maria Helena, sempre com a gente. Seu áudio top, hein? Eu acho que deve ganhar prêmio, né, velho? O áudio muito bom dela. Vem chegando!
1: Milton Pinto e Tom Carvalho.
2: Compadre, oi. A véia tá lá sentada com um gato no colo, acariciando o bichão. É. Aí apareceu uma fada madrinha pra ela, de uma vez. Oh. Olha, minha senhora, só pode... Três pedidos já pode fazer. Projeto, eu tô de sorte hoje. Então eu vou fazer o primeiro pedido. Eu queria que você me desse muito dinheiro. Quando ela olhou assim, rapaz, vup, casa cheia de dinheiro. Falou, nossa, que maravilha. Segundo pedido, eu queria que você me transformasse numa moça de 18 anos, coisa mais linda, como era antes.
3: Olha!
2: Vá! Transformou.
3: É?
2: Terceiro pedido, eu queria que você me transformasse esse gato num jovem de 20 anos. Loiros, olhos azuis, maravilhoso. Vá! Virou.
3: É?
2: O gato transformou naquele rapaz bonito, olhou pra ela e falou assim, droga, quem mandou você me capar?
0: Hora certa aqui na Transvala FM, 7 horas mais R$59,01. Tá todo mundo com a gente. 7 horas e R$59,00. Só potência, meu amigo, minha amiga. Gente, final aqui do Sertanejado. Quero mandar um forte abraço pro meu amigo Sebastião. Sebastião Frentista, lá no Poço Santa Rita. O Henrique Tadeu. Os baixões lá. O Carlos também tá com a gente. Um abraço pra vocês e brigadão pelo carinho, pela audiência. Bom Jesus e toda a região. Curtindo a nossa programação. Tá chegando amanhã. Amanhã é um grande dia. 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Ô Mery, tem como negociar esse ventilador? Tô precisando desse ventilador lá da Desvalinda, linda, né? Aquele de pé, né? Você pode botar no cantão da sala assim, ó. 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Essa lavadora top que também na casa do trabalhador. 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Vai ficar top. É amanhã, o Dia das Mães, com muitos prêmios aqui na Transvalha. 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Quero mandar um forte abraço rapidinho pro amigo Maurício Pinheiro, lá do Parceiraço, lá pertinho da Desvale. Alô, Maurício Pinheiro, ontem foi à tarde lá, tomamos aqui café gostoso.

Sou batendo aquele papo. Maurício Pinheiro é top. Um abraço, hein, Maurício Pinheiro, sempre com a gente. Vem chegando a Mary Silva com o programa Energia. Já tomou aquele cafezão aqui na Transvale e tá chegando com toda a energia pra apresentar o programa Energia. Fiquem com Deus, estou indo com ele e até amanhã, se Deus quiser. Tchau, gente!

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3: Muito bem, 8 horas e 10 minutinhos, 8 e 10. Bom dia, quintou, galerinha. Muito bem. A partir de agora, em 87,7, Transjara FM, tem energia pra você até meio-dia, energizando essa manhã, né? Com sucesso, alegria, alto astral, informações de montão, né? Tem horóscopo do dia, resumo de novelas. Tem dicas para o seu dia a dia, tem bom humor também, é claro, né? Tem você aí do outro lado com a gente, né? Seja pelo aplicativo, seja aí, né, pelo aplicativo Brasil afora, né? São Paulo, Minas, Vitória, muita gente com a gente pelo aplicativo também, né? Seja pelo rádio convencional, né? Bom dia, boa quinta-feira. Em casa, no carro, no trabalho, onde quer que você esteja fazendo o que quer que seja. Obrigada pelo carinho da audiência. Muito bem, muito bem. Energia no ar, quinta-feira, 28 de maio de 2026. Signo regente do mês Gêmeos, estação outono, a fase da lua ainda acrescente, tá? Hoje é dia mundial do desafio. Hoje é dia de São Germano de Paris.

0: 1871, faz tempo, hein? Muito bem. 8 horas e 12 minutinhos. O WhatsApp tá liberadaço pra sua participação. Rolando promoção Minha Mãe é 10. Daqui a pouquinho tem os detalhes pra você participar. Sei que ainda não tá dentro da bobeira, não.
1: Desse jeito é melhor.
0: 8 e 12. Pra começar, camisa 10 e Kaique. Não sou mais. 8 e 12. Bom dia, boa quinta. Eu sou Mary Silvia. É sempre um prazer a sua companhia. Pra você que tá de nível, parabéns, felicidade. Muitos anos de vida. Que Papai do Céu abençoe seus planos e realize seus sonhos.

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4: Por que o banco 24 horas não deu certo em Portugal? Porque sempre às 23h40 já tinha uma fila enorme em frente.
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0: Fale 8:17.
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12: Muito bem, muito bem! Promoção Minha Mãe é 10 bombando por aqui, hein? É, galera participando legal com a gente, né? Sorteio amanhã, hein? Dá bobeira não. Você que não tá dentro ainda, chega mais, cumpra todas as etapas, tá? Pra você tá participando e quem sabe dar de presente pra sua mamãe uma TV. Menino, já pensou? Novinha, novinha? Na caixa? Chique, né? Pois é, quem é, né? Qual é a mamãe que não vai gostar de um presentão desse, não é verdade? É, tem Air Fryer, né? Tem Air Fryer. Tem Alexia, tem relógio digital, gente. Tem ventilador, tem máquina de alta pressão de lavar, tem liquidificador, tem churrasqueira, sanduicheira. Eita, que é muito prêmio, dá pra falar tudo não, viu? Pois é, mês de maio, com prêmios pra sua mamãe, é com a Transvale FM, vários parceiros com a gente, né? 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Daqui a pouquinho tem áudio que a galera continua mandando por aqui. Pra você que ainda não tá participando, é fácil, tá? Você vai lá no Instagram, segue a Rádio Transvale, tá? É, segundo passo, você vai enviar um áudio no Zap da Trans respondendo por que sua mamãe é 10, tá? Zap este máximo um minuto, por favor. Gente, não pode mudar as configurações do seu WhatsApp e ativar as mensagens temporárias, porque senão seu áudio vai sumir e você vai sair fora do sorteio, tá? Dá bobeira não, hein? Terceiro passo, você vai marcar 3 amigos lá nos comentários no post oficial da promoção. Quarto passo, você vai enviar o seu nome completinho pra gente pra estar participando. O sorteio é amanhã, tá bobeira não. Confere a programação amanhã pra você ficar sabendo aí do resultado do sorteio, tá? Bruno Rosa, Jorge Matheus e a Gama do Vizinho. Agora 8h29.

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0: Para tirar o gosto de queimado do feijão que grudou na panela, pegue um pouco do feijão e coloque-o no mármore da pia. Coloque em cima dele a panela com o feijão queimado e vá girando em círculos por alguns minutos. Transfira o feijão para outra panela e verá que o cheiro e o gosto terão desaparecido.
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3: Vale 8:32.
4: Bom dia!
5: Bom dia!
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Beleza, tá aí Pedro Sampaio, MC Menor K e Melo Jetski. Também por aqui abrindo a sequência, Bruno Rosa e Jorge Matheus, A Grama do Vizinho. 8h35 na Trans. Agora tem break, é rapidinho, tá só começando, já tem mais.

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10: Beleza, 8h43, 8h43. Ah, daqui a pouquinho, né? Tem música do dia. Às 9h, a primeira edição do Transvale Notícias. Deixando você bem informado, bem informada, trazendo aí alguns dos principais e mais recentes acontecimentos de nossa região agora na edição das 9, destacando aí as notícias de nossa região. Também previsão do tempo, né? Giro de notícias. Agora 8h43, menos é mais, Natan, pela

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Muito bom, tá aí a música do dia, Dua Lipa, Shakira e Sean Paul. Também por aqui, você conferiu o Murilo Huff, Deixa Eu, Menos é Mais e Natan, abrindo a sequência pela última vez, 8h53 na Trans. Daybreak, é rapidinho, já já, Transvale Notícias, primeira edição.

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Muito bem, por aqui 9 horas 1 minuto, 9 e 1 no ar. A primeira edição do Transvale Notícias, atualizando para você aí alguns dos principais e mais recentes acontecimentos de nossa região, destacando agora na edição das 9 a nossa região aqui, né? Bom Jesus do Itabapuana, Bom Jesus do Norte e proximidades. Muito

Vamos às principais manchetes aí desta quinta-feira, né? Dia 28 de maio de 2026. Moradora demonstra indignação e cobra providência na saúde de Itaperuna. Uma moradora de Itaperuna utilizou as redes sociais para expressar sua indignação diante da situação enfrentada na área de saúde pública do município. Em um vídeo que circula nas redes sociais, a cidadã relata insatisfação com o atendimento e faz duras críticas à condução da Secretaria Municipal de Saúde. A repercussão do vídeo aumentou ainda mais as cobranças da população por melhorias no sistema de saúde municipal. Entre os comentários, moradores afirmam que os problemas enfrentados pela população continuam acontecendo com frequência, gerando revolta e sentimentos de abandono. As críticas também recaem sobre a condução da pasta atualmente administrada por Sávio Saboia. Para parte da população, o prefeito Nel Medeiros deveria repensar escolhas dentro da gestão, principalmente em áreas consideradas fundamentais para o atendimento da população. O pessoal reclama de barriga cheia, né? Sávio está fazendo um ótimo trabalho, né? Mas nem Jesus Cristo agradou a todo mundo, né? Fazer o quê? O vídeo ganhou força nas redes justamente por representar a voz de muitos moradores que afirmam enfrentar dificuldades diariamente. Agora, a expectativa é de que o poder público apresente respostas e medidas efetivas para solucionar os problemas apontados pela comunidade.

0: Jovem encontra celular perdido entre o Grande Vitória e Ponto 10 em Bom Jesus do Norte e procura o dono para devolver. É, rapaz, daí pode contar nos dedos quem faz isso, hein? É, quem acha hoje em dia fica quietinho, né? Faz de conta que não achou nada, só Jesus. Aí pega, vai lá, né? Manda resetar, né? E vende, né? O que mais tem por aí? Na noite desta quarta-feira, dia 27, uma jovem encontrou um celular na rodovia S297, na saída de Bom Jesus do Norte para Piacá. O aparelho foi localizado no trecho entre o loteamento Grande Vitória, em Bom Jesus do Norte, e o ponto 10 do bairro Silvana, conhecido popularmente como Beira Linha. Segundo o rapaz que encontrou o celular, o aparelho é um modelo da marca Redmi e aparenta ser novo, apesar de estar com a tela quebrada. Em um vídeo divulgado, ele informou que o telefone ainda está recebendo ligações normalmente. Para garantir que o aparelho seja devolvido ao verdadeiro proprietário, o jovem afirmou que somente entregará o celular caso a pessoa consiga ligar para o número do aparelho e o telefone toque na frente dele. Além disso, será necessário apresentar documento que comprovem a posse do aparelho. Isso aí, né? E também, né, se o celular estiver com a tela de bloqueio, né, o proprietário, né, o verdadeiro dono conseguirá, né, colocar a senha e desbloquear na frente do rapaz que encontrou, né? Que aí sim, né? Muito bem, muito bem. Quem conhecer o telefone ou tiver informações sobre o proprietário pode entrar em contato pelo telefone 229-9807-4133. 229-9807-4136, tá? Muito bem, muito bem. Carreta carregada com chapas de granito tomba em Cachoeiro. Carreta carregada tombou na tarde desta quarta-feira, tá? Ali na S166, na rodovia Fuedinemer, no trecho entre Duas Barras e Castelo, nas proximidades da empresa MG2. De acordo com as primeiras informações, parte da pista ficou obstruída após o acidente, exigindo atenção redobrada dos motoristas que trafegam pela rodovia. O trânsito seguiu lento no local. Até o momento da reportagem, não há informações, né, ou não houve informações confirmadas sobre vítimas nem sobre a causa do tombamento. Motoristas que passavam pela região tiveram que reduzir a velocidade e manter distância segura, já que a carga de granito ficou espalhada às margens da via. Equipes responsáveis pela remoção da carreta e liberação da pista atuaram aí durante toda a tarde desta quarta-feira para resolver a situação e liberar a via. Guarda municipal aborda menor conduzindo motocicleta em alta velocidade em Bom Jesus do Itabapuana. A ação ocorreu durante ponto base realizado na rua 15 de novembro, em frente ao Colégio Batista. Durante a realização de um ponto base na rua 15 de novembro, em frente ao Colégio Batista, a guarnição Bravo da Guarda Municipal realizou a abordagem de uma motocicleta Honda Titan vermelha que trafegava em alta velocidade, colocando em risco a segurança de pedestres e demais usuários. Aquilo ali é perigoso, né, gente? Ali é onde a escola, né? Colégio Batista ali, muita criança ali, né? Transitando ali. Segundo informações da ocorrência, a equipe identificou a motocicleta realizando condução incompatível com a segurança do trânsito, motivando a abordagem imediata por parte dos agentes. Após a fiscalização, foi constatado que o condutor era menor de idade e não possuía a CNH, configurando infração de trânsito conforme prevê a legislação brasileira. Diante da situação, os agentes lavraram o auto de infração de trânsito e realizaram a retenção do veículo até a apresentação de um condutor devidamente habilitado para a liberação da motocicleta. A Guarda Municipal destacou que ações preventivas e fiscalizatórias continuam sendo realizadas em diferentes pontos da cidade com o objetivo de reforçar a segurança viária, preservar a ordem pública e garantir maior tranquilidade para motoristas e pedestres. Fiscalização e segurança no trânsito é muito importante, né? A atuação da Guarda Municipal de Bom Jesus do Itabapuana tem sido intensificada em áreas de maior circulação de veículos e pedestres, especialmente em locais próximos a unidades escolares e regiões centrais. As autoridades reforçam a importância do cumprimento das normas de trânsito e alertam que conduzir veículos sem habilitação, além de representar infração, coloca em risco a vida do próximo condutor e de terceiros, né, gente? Muito, muito perigoso. Muito bem, muito bem. Vamos aqui girando com a notícia.
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2: A Justiça do Pará determinou que os policiais acusados pelo massacre de Pau D'Arco irão a júri popular. A decisão do Tribunal de Justiça do Pará ocorre 9 anos após o trágico episódio que resultou na morte de 10 trabalhadores rurais. A defesa dos réus, que atualmente respondem em liberdade, ainda pode recorrer da decisão. O caso, que chocou o país, busca agora a responsabilização dos envolvidos perante a sociedade.
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0: Muito bem, tá aí girando com a notícia. Chegando, previsão do tempo. Confirmando a previsão do tempo pra hoje, gente. Pois é, hoje sol com algumas nuvens, podendo ocorrer chuva passageira, tá? À noite, muitas nuvens, mas com tempo firme. Pra hoje, 19 graus de mínima, a máxima 24 graus, sensação térmica 22 graus, a umidade do ar em 93%. Chance de chuva para hoje 67%. Só mesmo um sereno, tá, gente? Vamos ver para amanhã? Pois é, amanhã será um pouco parecido com hoje, né? Para amanhã, um pouquinho parecido com hoje. Para amanhã teremos sol com muitas nuvens durante o dia, períodos de céu nublado. Noite de amanhã com muitas nuvens. Para amanhã, 17 graus de mínima, 24 de máxima, sensação térmica em 22. Chuva para amanhã não, nada, nada, nada. A umidade do ar ficando em 95% para amanhã. Fechando aqui a primeira edição do Transvale Notícias, retornando às 10 da manhã.
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1: Bom dia!
0: Bom dia, menino, bom dia, menina. Boa quinta-feira. Bora, bora, vamos que vamos. No ar, energia até meio dia.
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0: Muito bem, chegando Menos é Mais e as promessas de vida, já já tem horóscopo do dia. Agora 9h12.
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1: Agora as previsões para Áries, Touro e Gêmeos. Signo de Áries.
2: Nascidos entre 21 de março a 20 de abril.
3: Ariano. O céu aponta um dia de rebuliço emocional que pode bater aquela vontade de sair comprando por impulso cuidado. Que tal focar no autocuidado e organizar o seu espaço? No amor, abrir o coração pode ser o caminho.
1: Signo de Touro.
2: Nascidos entre 21 de abril a 21 de maio.
3: Taurino. Quinta promete ser desafiadora. O céu aponta que pode haver um clima mais tenso nas relações, exigindo paciência. Porém, Vênus indica que poderá ser um bom momento para abrir o coração e falar sobre o que sente. Quanto ao coraçãozinho, o movimento planetário pede um pouco mais de sensibilidade e atenção total com o crush. E na escola, foco nos estudos pode ser um respiro tranquilo em meio ao estresse das emoções.
1: Signo de Gêmeos.
2: Nascidos entre 22 de maio a 21 de junho.
3: Geminiano. O céu aponta que você pode se sentir sobrecarregado hoje na escola e rotina diária. Talvez tirar um tempinho para relaxar e focar em coisas gostosas da vida pode ajudar. Na área do amor, quem sabe não seja uma boa hora para fortalecer os laços com o crush? Se dedicar de coração pode ajudar a solucionar qualquer desafio que apareça. É assim que as coisas se acertam.
1: Já já voltamos com as previsões para Câncer, Leão e Virgem.
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1: Tem promoção na Trans, né? Promoção Minha Mãe é 10, né? Tá bombando. Amanhã acontece o sorteio, gente. Tem muito prêmio rolando por aqui, hein? Muita coisa bacana aí de presente pra sua mamãe. É, tem máquina, né? De alta pressão. Tem ventilador, tem liquidificador, tem TV novinha, novinha. Tem air fryer, né? Tem relógio digital, Alexia, eita que é muito prêmio rolando por aqui, viu? É, então você aí da bobeira não participa com a gente, tá? Dá bom dia lá pra Claudiana, Aline, Luísa, Anilda, Alice, Elaine, Aldineia, Angelina e o Sadraque, galera da Confecção da Márcia. Confecção Martins, a Edna e a Rosane tão sintonizadas com a gente também. Muito bem. Chegando por aqui o áudio da Helena. A Helena participando com a gente, né? Cumpriu todas as etapas, né, Helena? A Helena mandou áudio ontem à noite, gente, tá? Pois é. Ah, o nome da mamãe da Helena é Chayane Silva de Oliveira. Ah, áudio da Helena, 1 minuto e 40. Gente, vão esticar muito o áudio não, por favor, tá bom? Um áudio aí de no máximo um minuto, tá? Porque senão fica muito grande, né? E aí, perde até o encanto do áudio, né? Mas, porém, todavia, contudo, fala pra gente, Helena, por que sua mamãe é 10?
2: Minha mãe é 10 porque, mesmo com todos os desafios da vida, ela continua tentando dar o melhor dela por mim e pelos meus irmãos. Ser mãe solo não é fácil. Só uma mãe sozinha sabe o peso que carrega tudo nas costas e, mesmo assim, continua sendo forte todos os dias. Mesmo trabalhando e fazendo de tudo, às vezes o dinheiro não dá pra fazer tudo que ela tanto quer, mas ainda assim ela nunca deixa faltar amor, cuidado e esforço. Ela sempre faz tudo por nós, está ao nosso lado em qualquer momento e vive abrindo mão das próprias coisas pela nossa felicidade. Muitas das vezes, quando ela vai comprar algo para ela, acaba deixando de comprar para poder comprar para mim e para meus irmãos. E isso mostra o tamanho do amor dela, porque mãe de verdade coloca os filhos na frente até das próprias vontades. Às vezes o jeito dela não pode ser perfeito, mas o amor dela aparece nas pequenas atitudes. Perguntar se a gente comeu ou se preocupar quando demoramos. Tentar proteger até quando achamos exagero. Porque consegue ser força quando todo mundo desiste. Porque mesmo causada triste ou sobrecarregada, ela continua tentando manter nossa família de pé. E no fundo, todo o cuidado dela vem do amor. Todo medo de nos perder é da vontade enorme de ser felizes e seguros. E eu acho que a minha mãe merece muito ganhar pelo menos um prêmio, porque só ela sabe tudo que ela já passou na vida e só ela sabe o quanto ela ficaria feliz, e eu também sei quando ela ficar feliz, meus irmãos, e eu acho que ela merece ganhar. Mãe, te amamos muito.
1: Aí o áudio da Helena. Helena, seu nome completo, por favor, tá bom? O nome completo da mamãe, porém não mandou o nome completo dela. Helena, seu nome completo, manda pra gente, tá? Shakira, agora 9h28. Boa sorte, Helena. Abraço pra você e pra mamãe.

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1: Agora, as previsões para Câncer, Leão e Virgem. Signo de Câncer.
2: Nascidos entre 22 de junho a 22 de julho.
3: Canceriano, vai se ligar hoje em umas discussões mais tensas entre o grupo de amigos ou na escola, provocadas por um aspecto desafiador entre Lua e Marte. Se manter equilibrado emocionalmente e mostrar solidariedade pode te ajudar a passar por isso. No amor, há um sinal de que você pode precisar mudar sua maneira de lidar com os sentimentos, se envolver mais e mostrar interesse em fortalecer o que sente pelo crush.
1: Signo de Leão.
2: Nascidos entre 23 de julho a 22 de agosto.
3: Leonino. O céu aponta um dia desafiador na sua rotina, com foco na sua organização emocional e estudos. Mantenha calma e planeje seus passos. Invista em lugares que te fazem bem. No amor, abra seu coração e enfrentem juntos as contradições do dia. Na amizade, o clima é de evolução. Juntos são mais fortes.
1: Signo de Virgem.
2: Nascidos entre 23 de agosto a 22 de setembro.
3: Virginiano. A chance de rolar umas divergências, principalmente por questões de ideias diferentes. Tente apostar na comunicação mais doce e evite entrar em tretas, ok? Nos estudos, ser paciente é a chave. No amor, o movimento planetário indica que pode ser uma boa hora para repensar algumas atitudes, para deixar o convívio mais leve. Já entre amigas, a empatia é quem vai te ajudar a manter a harmonia.
1: Já voltamos com as previsões para Libra, Escorpião e Sagitário.
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7: Simone!

0: Me ama, me larga, grande, poderosa, Simone Mendes. Também por aqui, você conferiu Shakira abrindo a sequência, agora 9h35, tem break, é rapidinho, já já a gente volta.
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0: 9:37.
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1: Agora, as previsões para Libra, Escorpião e Sagitário. Signo de Libra.
2: Nascidos entre 23 de setembro a 23 de outubro.
3: Libriano. O céu aponta que talvez você precise ir com calma e se organizar melhor nos estudos, já que a tensão do dia pode trazer desafios. Mas o lado criativo pode dar um up nas notas, aproveite! E no coração, o momento é de entender suas emoções e tomar iniciativas para a relação dar certo. Quem sabe planejar um futuro juntos? Até os amigos vão adorar essa novidade!
1: Signo de Escorpião.
2: Nascidos entre 24 de outubro a 22 de novembro.
3: Escorpiano. A quinta-feira acena para sua força emocional. Fique de olho nos seus sentimentos, já que sua lua em Escorpião pode ser um pouco mais espinhosa com a presença de Marte. No amor, é hora de dar um plus no respeito com o crush para evitar surpresas. E o céu indica que dar mais atenção para o carinho pode ser um bom movimento. Nos estudos, procure curtir mais. Vênus indica que você pode encontrar prazer ao estudar em equipe. E nas amizades, pode ser que ocorram alguns desafios. Mas respire fundo e mantenha a calma, tudo irá se resolver.
1: Signo de Sagitário.
2: Nascidos entre 23 de novembro a 22 de dezembro.
3: Sagitariano. Com Marte em contraste com a Lua, a rotina escolar pode parecer cheia de conflitos e estresses. Mas calma, o céu aponta que é um bom momento para se concentrar em manter a harmonia interna e resolver as tensões. No amor, crush, não esconda seus sentimentos. Seja sincero e descomplicado. Pode ser o equilíbrio que você busca. E com os amigos, esta pode ser uma ótima chance para demonstrar afeto, pois o apoio emocional deles pode ajudar a aliviar o estresse do seu dia a dia.
1: Já voltamos com as previsões para Capricórnio, Aquário e Peixes.
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0: Seu cheiro de ar.
1: Meu compadre, o único jeito é você não indo pra rua. Aí fica ruim.
2: Muito bom, Thaís. Chocolate, turma do pagode. É turma boa, né? Alô, vizinha. Abrindo a sequência, o meu xadolo Gustavo Lima. É a transa pendente. 9h53 na Trans, já, Transvale Notícias, segunda edição.

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8: Transvale 9:55.
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Muito bem, 10 horas, 1 minuto, no ar a segunda edição do Transvale Notícias da sua quinta-feira. Quinta-feira esta, dia 28 de maio de 2026. Vamos às manchetes. Ação mira venda ilegal de canetas emagrecedoras e prende suspeito na Grande Vitória. Servidores públicos são flagrados com canetas emagrecedoras ilegais no Espírito Santo. Suspeito de ser o maior contrabandista de canetas emagrecedoras do Espírito Santo é preso em operação. Investigação aponta que grupo vendia medicamentos legais para redes pelas redes sociais e realizava aplicações até em postos de saúde. Que coisa, hein? Atriz capixaba participa de produção audiovisual internacional em Nova York. Feirões no Espírito Santo tem parcelamento em até 60 vezes e sorteio de bike elétrica a partir desta quinta-feira, hoje, dia 28. Motociclista morre em acidente com caminhão na BR-259 em Baixo Guandu. Terceira ponte terá interdição parcial para evento ciclístico no domingo, dia 31 de maio. Faixas da direita serão exclusivas para ciclistas das 7 da manhã às 11 da manhã. Motoristas deverão usar apenas a pista da esquerda durante o período.

Motoristas enfrentam fila para abastecer gasolina sem imposto em Vitória. A ação do Dia Livre de Impostos vende gasolina a R$ 4,34 no posto Latte, na Praia do Canto, com limite de até R$ 100 por motorista. Gente, é só em Vitória, viu? É, não adianta correr porque aqui não tem não, tá bom? Muito bem. Câmara aprova PEC que acaba com escala 6x1 e reduz jornada para 40 horas. Texto estabelece duas folgas por semana e reduz de 44 para 40 horas por semana em até 14 meses. A proposta segue para análise dos senadores. Suspeito de matar homem de 57 anos em Rio Bananal é preso. Nó do esgoto da Serra será desatado, garante presidente da CESAN. Justiça Federal barra atuação de advogado condenado por fraude no INSS no Espírito Santo. Trump fez elogio a Lula em encontro com Flávio Bolsonaro na Casa Branca. Durante a reunião na Casa Branca, com o senador e pré-candidato Flávio Bolsonaro, PL do Rio, o presidente

0: ministro dos Estados Unidos, Donald Trump, chegou a fazer um comentário ao presidente Lula. Suspeito de matar mulher em Guarapari é preso em Minas após tentar atear fogo no próprio corpo. Alex Almeida de Barros, de 48 anos, foi localizado com ferimentos na cidade de Rio Casca após tentar incendiar o próprio corpo durante fuga. Vítima estava desaparecida havia cerca de 20 dias. Receita recupera mercadorias sem nota fiscal e aplica multa de 44 mil em Cachoeiro. Homem é preso por praticar violência doméstica contra mulher e crianças no Espírito Santo. Anta, ameaçada de extinção, é resgatada após atolar em Linhares. BR-101 vai ganhar novo viaduto no trevo de Safra para acesso a Cachoeiro. Vitória do Espírito Santo goleia o Sport do Espírito Santo e garante vaga nas semifinais da Copa Espírito Santo. Entrega do viaduto da BR-101 para acesso a Piúma será antecipado. Olha que legal. Muito bem. Vamos aqui algumas notícias agora, mundiais, né, nacionais. Vamos que vamos. Neymar desfalca a seleção em amistoso e pode perder estreia da Copa. Lesão de segundo grau. Desemprego fica em 5,8% no trimestre até abril, mostra IBGE. Trump quer criar nota de 250 dólares com seu rosto, diz jornal. Eita que tá se achando, né? Só Jesus. Estados Unidos investigam escritora que acusou o presidente de abuso sexual. Juiz autoriza medida que endurece regras para votação por correio. Operação Fluxo oculta mira lavagem de dinheiro em São Paulo. Deputado é condenado a indenizar Bolsonaro por foto manipulada por IA. Em Heliópolis, São Paulo, cemitério clandestino é descoberto. A polícia apura ligação de vítimas com produtora de funk. Eita! PM sai de carro pelo porta-malas antes de ação com morte de entregador. Jovem foi baleado pelas costas enquanto fazia entrega, diz família. Aconteceu no Rio, gente. Carros chineses já dirigem quase sozinhos. Pois é, gente. O povo lá não é brinquedo não, né? Aquele povo lá é tudo ET. Só que ninguém descobriu ainda. Funcionário do Google usa dados internos e lucra 1 milhão com bets. Italiano trabalhou no Google por 12 anos. Colisão entre van e caminhão deixa 13 mortos na China. Incêndio em dormitório escolar mata ao menos 15 alunas no Quênia. Pelo amor de Deus, gente. Mega Sena de hoje pode pagar 6 milhões de reais. Tá afim? Vá lá, faça a sua fezinha. Quem sabe chegou a sua hora, menina. A Lotofácil de hoje, né? Pois é. Lotofácil de hoje. Perdão, Lotofácil de ontem, né, gente? É, Lotofácil de ontem, tá? Lotofácil de ontem, tá? Concurso 3.696, tá? Ocorreu ontem, né? 25 apostas acertaram os 15 números. Nossa! Estimativa do prêmio do concurso será realizado. Aqui fizeram cafuzão, negócio aqui. Enfim. Enfim, gente, hoje tem Mega Sena, tá? Pois é, hoje tem Mega Sena, pode chegar a 6 milhões, tá bom? Apostas devem ser feitas até as 20 horas de hoje, certo? Bora, bora! Silvana Venâncio, chega aí, menina, fala pra gente notícias dos gigantes do Rio. Bom dia, Silvana!
1: Olá, muito bom dia! Começando o nosso momento falando do Fluminense. A classificação para as oitavas de final da Libertadores foi importante para Luiz Ubeldia, após fazer o Fluminense vencer o La Guaira por 3-1 no Maracanã e contar com a derrota do Bolívar para o Independiente Rivadavia para avançar. O treinador agora pode olhar para o segundo semestre. A vaga traz alívio na pressão externa e é uma resposta positiva ao respaldo que recebeu internamente. Para a diretoria do clube, o trabalho de Ubeldia é bem avaliado, tanto que uma eventual demissão nunca foi assunto no centro de CT Carlos Cartini. E vamos de Botafogo. Em noite de testes, o Botafogo conseguiu vencer o Caracas por 3-1 para garantir o primeiro lugar geral na fase de grupos da Sul-Americana. Mas não foi tão simples. O time de Franklin Carvalho conseguiu resultado de virada após as mudanças no segundo tempo. A melhor notícia da noite foi que o Botafogo decidirá todo o mata-mata jogando no Nilton Santos por ter tido a melhor campanha da fase de grupos, com 16 pontos. Sou Silvana Venâncio, esse é o Momento Esportivo, aqui na Transvale FM, com apoio cultural de Midran Loja do Geraldinho. 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Próxima edição, às 11 horas. Um grande abraço, sem mais.
0: Muito bem, agradecendo aí a participação da Silvana Venâncio, trazendo o Momento Esportivo primeira edição, na segunda edição do Transvale Notícias, que retorna às 11 da manhã.
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0: Bom dia, bom dia! Bora, bora! 10 horas e 12. Seguimos com energia. Chega, mano!
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0: Tem promoção rolando na Trans, né? Promoção Minha Mãe é 10, tá bombando, galera, tá mandando áudio. Gente, tem que cumprir todas as etapas. Áudio, por favor, no máximo um minuto, tá bom? Vamos esticar muito não, tá? Sorteio rola amanhã. Chegando a Patrícia de Oliveira Frias Rabelo. Patrícia de Oliveira Frias Rabelo, né? Cumpriu todas as etapas, né, Patrícia? Sempre participando com a gente. Patrícia, conta pra gente por que que a sua mamãe é 10?
6: Minha mãe é 10 porque ela é uma mãe muito esforçada, trabalhadeira e que sempre botou o filho na frente de tudo na vida dela.
0: Tá aí, Patrícia de Oliveira Frias Rabelo. Boa sorte aí pra você e pra sua mamãe. Grande abraço, Patrícia! Nayara Azevedo, Ana Castela, reclama.

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1: Agora, as previsões para Capricórnio, Aquário e Peixes. Signo de Capricórnio.
2: Nascidos entre 22 de dezembro a 20 de janeiro.
3: Capricorniano. Essa quinta-feira pode ser desafiante no convívio social. Brigas podem rolar e será necessário buscar a paz. Que tal exercer sua empatia? No romance, tem chance de precisar encarar uns desafios e é uma boa hora para abrir seu coração e renovar a relação de um jeito sincero. Na escola, use a sabedoria para lidar com qualquer adversidade.
1: Signo de Aquários.
2: Nascidos entre 21 de janeiro a 20 de fevereiro.
3: Aquariano. O dia pode trazer uns desafios e pedir organização, viu? Um aspecto desafiador no céu indica um dia mais agitado na rotina. Então respira fundo. Já o amor promete novidades. É uma boa hora para deixar acontecer e fortalecer conexões. No mais, se joga na criatividade e generosidade. A área escolar agradece.
1: Signo de Peixes.
2: Nascidos entre 21 de fevereiro a 20 de março.
3: Pisciano. O clima esquenta nas discussões hoje, mas não se preocupe demais com isso, tá? Sua natural simpatia vai te ajudar a suavizar a vibe e a transformar as possíveis tretas em diálogos bacanas. Na paquera, a chance é de encontrar formas melhores de se conectar com o crush. E nas amizades, pode rolar uma leve tensão, mas nada que um bom papo não possa resolver, ok? Agora, foca nos estudos, porque pode ser uma boa hora para repassar aquela matéria difícil.
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8: Muito bem, muito bem. 10 horas e 26 agora. 10h26. Bora, bora. É, tem gente aqui mandando áudio pra gente de montão, né? Muito bem, muito bem. É. Tem gente mandando aqui áudio. Ah, de montão aqui, tá? De montão, de montão. Muito bem, muito bem. O Jorge mandou aqui áudio pra gente, né? O Jorge mandou áudio aqui. Jorge, conta pra gente por que que a sua mamãe é 10?
9: Minha mãe é 10, porque se não fosse ela, eu não seria a pessoa que sou hoje. Minha mãe é 10, muito mais que 10.
8: Muito bem, tá aí, Jorge, Jorge Luiz Padilha Caetano, né, cumpriu todas as etapas direitinho, né, Jorge, cumpriu todas as etapas direitinho, boa sorte aí pra você, abraço pra você, pra mamãe aí, tudo de bom, sorteio amanhã, gente, dá bobeira não, tá, fica ligado na programação pra você participar com a gente aqui, tá bom?

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1: Eita, saudade gostosa, né? Tá aí, Serramalho, os mistérios da meia-noite. Ano de 1985, lá do fundo do baú. Também por aqui, Eduardo Costa, o Dudu de... Imagina aí, agora 10h34.

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0: Bom dia, Mery Silva, bom dia, ouvintes da Transvala FM. 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
1: Bom dia, é um prazer estar falando com vocês na 87 aí. 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
0: Valeu, tá aí, Marcelo Temeiro, Carlinho, o patrão Carlinho, hein? 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
6: 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Chegando Menos é Mais Traumas, agora 10h45. Já tem resumo de novela.

0: estamos de novo. E agora o resumo da novela Coração Acelerado. A cirurgia de Valéria termina com sucesso. Eva aconselha Zilá a buscar a própria felicidade. E a empresária procura Ronei. Thalita provoca os casais sertanejos em seu programa. Nayane cai na provocação e responde publicamente, decepcionando João Raul. Zilá e Ronei vivem um romance secreto e ela exige discrição por causa de Sinara. Sinara percebe o afastamento de Ronei. Alorzinho se reúne com Alana e Ronei para tentar reduzir a repercussão negativa da postagem de Thalita. Sinara flagra Ronei e Zilá juntos.
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7: A moça vai procurar emprego como doméstica.
8: Tem uma vaga disponível, mas tem que ser uma pessoa bastante estável, comenta o selecionador.
9: Tenho certeza que sou a pessoa indicada. Fiquei 12 anos na última casa.
8: 12 anos? Puxa, que maravilha! E onde era essa casa?
9: A casa de detenção, dono.
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Muito bom, tá aí, música do dia, Dua Lipa, Shakira e Sean Paul. Também por aqui você conferiu Menos é Mais, Traumas. 10h54 na Trans, tem break, já já, terceira edição do Transvale Notícias.

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5: Muito bem, 11 horas 2 minutinhos, 11:02 no ar, a terceira edição do Transvale Notícias. Trazendo muita informação na sua manhã, você fica por dentro de tudo que acontece por nossa região, pelo país afora, por mundo afora, né? Muito bem, muito bem. Vamos às manchetes, aqui algumas manchetes desta quinta-feira, 28 de maio de 2026. Setores de comércio e serviços já sentem benefícios da Copa do Mundo. Detalhes.
6: A expectativa em torno da Copa do Mundo já começa a movimentar o comércio e o setor de serviços. Geralmente, nesta época, comerciantes de diferentes áreas apostam em produtos temáticos, experiências gastronômicas e ações promocionais para atrair clientes e aumentar as vendas. Segundo o Sebrae, grandes eventos esportivos costumam gerar mais consumo, empregos temporários e novas oportunidades de renda, principalmente para pequenos negócios. O coordenador de comércio e serviços do Sebrae Bahia, Ed Carlos Moreira, fala sobre as expectativas para o período.
7: Aqui no Nordeste a gente ganha uma data dupla, né, que é o São João e a Copa do Mundo, então a gente tem aí uma dobradinha muito legal. É uma data significativa para o comércio, porque nesse sentido a gente tem aí uma grande mobilização de consumidores que buscam produtos associados à Copa.
6: Em Salvador, alguns empreendedores já começam a se preparar para o Mundial. É o caso do comerciante Vitor Hugo Lemos, que tem um restaurante de comida regional no bairro da Saúde, acostumado a aproveitar datas comemorativas para criar promoções e diferenciar o cardápio, ele diz que vai até aumentar o número de funcionários.
8: Nesse período de Copa do Mundo, eu irei aumentar o meu quadro de funcionários, irei trabalhar com as comidas típicas, irei trabalhar com amendoim, milho cozido, bolo, licor.
6: Além disso, vai decorar o espaço, transmitir as partidas e apostar em ações especiais para atrair o público, principalmente nos Jogos do Brasil.
9: Da Rádio Educadora da Bahia, Rafael Lopes para a Rádio Nacional.
5: Muito bem, muito bem. Vamos a mais uma manchete. Nunes Marques pede manifestação da PGR sobre recurso de Bolsonaro. Detalhes.
10: O ministro Nunes Marques do Supremo Tribunal Federal deu prazo de 20 dias para a Procuradoria-Geral da República emitir um parecer sobre o pedido da defesa do ex-presidente Jair Bolsonaro para revisar a condenação dele na trama golpista. No último dia 8, os advogados de Bolsonaro pediram a anulação da sentença de 27 anos e 3 meses de prisão, sustentando que houve erro judiciário. No recurso,

0: Sua defesa contestou a tramitação do processo e alegou que, por estar na condição de ex-presidente, Bolsonaro deveria ter sido julgado no plenário da corte e não pela primeira turma. Os advogados também afirmaram que a delação do ex-ajudante de ordens de Bolsonaro, Mauro Cid, não foi voluntária e deve ser anulada. A falta de acesso integral às provas da investigação também foi levantada. No mérito, a defesa acrescentou que não foram indicadas provas da participação de Bolsonaro nos atos golpistas de 8 de janeiro de 2023 e na liderança do planejamento para um golpe de Estado. Pelo regimento da corte, a revisão criminal deverá ser julgada pela segunda turma do STF, composta por André Mendonça e Nunes Marques, ambos indicados por Bolsonaro, além de Gilmar Mendes, Dias Toffoli e Luiz Fux. Atualmente, Bolsonaro está em prisão domiciliar temporária por razões de saúde. Com informações da Agência Brasil, da Rádio Nacional em Brasília, Gésio Passos.
1: Muito bem, vamos a mais uma manchete. STF decide que shoppings devem garantir espaço para amamentação. Detalhes.
2: Os shoppings devem garantir espaços de amamentação para as lojistas. A decisão unânime é do Supremo Tribunal Federal. Os ministros validaram a norma da CLT, Consolidação das Leis do Trabalho, que obriga empresas com mais de 30 empregadas a terem locais apropriados para elas amamentarem os filhos. Segundo decisão da corte, a regra deve ser cumprida pela administradora dos shoppings e não pelos donos de loja. O entendimento do tribunal é de que a lei trabalhista deve ser aplicada considerando a proteção à maternidade, à infância e ao trabalho da mulher. Para o plenário, a medida não traz prejuízo econômico e garante um direito importante às trabalhadoras. O caso chegou ao Supremo após recurso apresentado por um shopping de Natal no Rio Grande do Norte, que foi condenado pela Justiça do Trabalho a garantir o espaço para as empregadas das lojas. O centro comercial sustentou que a obrigação trabalhista não pode ser transferida para a administradora do shopping, sendo um dever legal dos lojistas empregadores. O relator do caso, o ministro Gilmar Mendes, reconheceu que os shoppings devem disponibilizar os locais para amamentação, mas ponderou que os custos devem ser repassados aos lojistas. Já o ministro Flávio Dino rebateu as alegações de prejuízos financeiros e disse que o setor de shoppings vive um momento econômico próspero. Carmen Lúcia, única mulher com assento na Suprema Corte, lembrou que o próprio STF possui um espaço para amamentação, ressaltando que a Constituição garante essa proteção à maternidade.
3: A Constituição é imprescindível, mas ela não é suficiente se ela não tiver a leitura no contexto, como está sendo feito aqui, porque o que a mãe quer nesta fase especialmente, é o direito ao sossego. Ela não quer ficar desesperada no trabalho, ela prefere abrir mão do trabalho, e é isso que tem acontecido. Inclusive na magistratura, as mulheres, as mães de estradas, como a gente chama, muitas vezes renuncia à carreira ou renuncia às promoções porque não tem as condições necessárias para cumprir esses direitos dos seus filhos e delas mesmas.
2: O prazo para que os shoppings implementem a decisão é de até um ano. Com informações da Agência Brasil, da Rádio Nacional no Rio de Janeiro, Priscila Terezo.
1: Obrigada, Priscila. Vamos a mais uma manchete aqui para finalizar. Vamos falar aqui. Alerje, né, gente? Alerje quer investigação sobre morte de pedreiros em ação da PM no Rio. Detalhes.
4: A Comissão de Defesa dos Direitos Humanos e Cidadania da Alerj, a Assembleia Legislativa do Rio de Janeiro, quer esclarecimentos e providências imediatas sobre a morte de dois pedreiros durante uma operação da Polícia Militar no Jardim Catarina, em São Gonçalo, na região metropolitana. E já enviou ofícios para a Secretaria de Estado de Segurança Pública, o comando do batalhão responsável pela operação e o Ministério Público. Marcelo da Cruz Silva, de 41 anos, e Edivan Felipe de Assis, de 46, seguiam em uma motocicleta para o trabalho, carregando uma régua de obras e marmitas, quando foram atingidos por diversos tiros disparados por policiais militares que participavam da operação. Eles teriam sido confundidos com criminosos na área que é dominada pelo tráfico de drogas. A deputada estadual Dani Monteiro, que preside a comissão, explicou que a busca é pela preservação da investigação independente, com o recolhimento das câmeras corporais e uma perícia rigorosa no local.
5: A nossa Comissão de Direitos Humanos da Alerj busca o contato da família, busca esse ofício e essa cobrança às estruturas do Estado que se posicione e segue ouvindo os moradores da região, lideranças comunitárias, para que a gente mitigue danos de mais essa violência, mais essa ação truculenta por parte do Estado.
4: Em nota, a Polícia Militar disse que pretende averiguar todas as circunstâncias na qual policiais atingiram dois homens em uma motocicleta. Lamentou a morte dos pedreiros e ressaltou que preza pela transparência de suas ações, colaborando integralmente com as investigações do caso. Segundo a Polícia Civil, que investiga as mortes, os PMs envolvidos na ocorrência e testemunhas já estão sendo ouvidos na Delegacia de Homicídios e as armas dos agentes foram apreendidas para confronto balístico. A corporação afirma que já requisitou as imagens das câmeras corporais e realizou perícia no local. Os corpos foram encaminhados ao Instituto Médico Legal, onde também serão periciados. Parentes das vítimas e moradores da localidade bloquearam um trecho da BR-101 com um ônibus atravessado na pista e objetos próximo ao Jardim Catarina como forma de protesto. A manifestação foi dispersada pela própria PM com spray de pimenta e balas de borracha. Com informações da Agência Brasil, da Rádio Nacional no Rio de Janeiro, Cristiane Ribeiro.

0: Muito bem, vamos com Silvana Venâncio trazendo o Momento Esportivo, segunda edição. Bom dia, Silvana.
1: Olá, muito bom dia. Começando a segunda edição do nosso Momento falando do Flamengo. O Flamengo terminou a fase de grupos da Libertadores 2026 com a melhor campanha entre todos os 32 clubes, 5 vitórias e um empate em 6 jogos. E repetiu um feito de 42 anos atrás. Em 84, o clube rubro-negro também alcançou a liderança geral da primeira fase. A confirmação veio nesta quarta, após a conclusão dos jogos dos grupos C e H. Principais concorrentes do Fla, o Independente Rivadavia, da Argentina, precisava vencer e tirar uma diferença de 5 gols de saldo, enquanto o Rosário Central, também da Argentina, tinha a situação parecida, precisando inverter 4 gols de saldo. E vamos de Vasco. O mínimo foi feito na noite desta quarta. O Vasco venceu o modesto Barrasca Central por 3-0, mas terminou a fase de grupos na segunda colocação. Classificado aos playoffs da Copa, uma vitória que pouco arrefece o clima pesado em São Januário, que foi palco de vaias ao término do jogo. Aliás, as arquibancadas foram um reflexo da desconexão que o clube demonstrou com a competição. Foi o pior público registrado pelo clube em São Januário desde 2022, com apenas 3.524 torcedores, que protestaram antes da bola rolar. O confronto, inclusive, foi marcado pelo protesto Público Zero, em que as torcidas organizadas incentivaram os vascaínos a não irem ao estádio. Sou Silvana Venâncio, esse é o Momento Esportivo, aqui na Transvale FM, com apoio cultural de Prime Cred. 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
0: Muito bem, fechando aqui a terceira edição Transvale Notícias, retornando amanhã a partir das 9.
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0: Muito bem, 11 horas e 15, horário de almoço, bateu aquela fome, tá na correria. 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
0: Chegando de Léo Foguete e a minha gata. Agora 11h16. Que tá...

0: Estamos de volta. E agora o resumo da novela Sortilégio. Juventino fotografa a região quando Bruno o empurra, fazendo o homem cair na cachoeira. Maria José consegue falar com Alessandro, mas ele não revela que Bruno chegou antes ao encontro com o juiz. Raquel conta para Vitória que está grávida. Alessandro e Fernando seguem viagem de lancha acompanhados de um homem e do neto dele. Durante o trajeto, a embarcação pega fogo. O dono da lancha morre, enquanto Alessandro, Fernando e o garoto conseguem saltar antes da explosão. Os três chegam nadando a uma ilha deserta, mas Fernando sofre um ferimento na perna. Roberto percebe os sintomas de gravidez de Raquel e questiona quem é o pai da criança, já que sabe do caso dela com Ulisses e até do apartamento mantido para o amante. Revoltada, Raquel pede o divórcio.
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6: 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Tem promoção na Trans! Legal! É, tem promoção na Trans, tá bombando. Galera, continua mandando áudios, continua participando, tá bom demais, né? Lembrando que o sorteio rola amanhã, gente! É, a gente já tá selecionando os áudios, tá? É, a gente já tá aí conferindo lá o Instagram, lá, né? Se o povo... É, cumpriu todas as etapas direitinho, se não pulou nenhuma etapa, se pular etapa, está fora do sorteio, tá, gente? Não adianta mandar o nome completo, não adianta seguir a Transvale, não adianta mandar o áudio, se você não marcar os três amigos lá nos comentários, tá? Se você não estiver seguindo a Transvale, se você não mandar o áudio, tá bom? Tem que seguir todas as etapas direitinho, tá certo? Muito bem. Mandar bom dia à minha amiga Alessandra no Pimentel Marques, né? Tá sempre ligado com a gente, pra toda a família, grande abraço. O André Luiz também tá sempre com a gente, o Renato Pimentel Marques e toda a família. A Maria de Luz tá sempre com a gente também, né? A Alcione tá sempre ligada com a gente. Bom dia pra toda essa galera bacana sempre com a gente. Obrigada pelo carinho da audiência. Então, gente, quem ainda não tá participando da promoção, dá bobeira não, tá bom? Dá tempo ainda, corre que dá tempo, tá? Tem que cumprir todas as etapas, segue lá a Transvale no Instagram, tá bom? Comenta lá nos comentários, né? Vai lá nos comentários lá do post da promoção, marca três amigos, tá bom? Manda o áudio dizendo por que sua mamãe é 10. Gente, por favor, um minuto de áudio, não mais que isso, tá? É consentimento, faz toda a diferença o seu áudio. Tá bom? 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

0: Estamos voltando! E agora, o resumo da novela A Nobreza do Amor. Kênia consegue esconder a presença de Dume diante de Pascoal. Dume afirma a Akin que Kênia salvou sua vida. Tonho e Januário se preocupam com a saúde dos trabalhadores do engenho. Dume pede que Shinua o leve para encontrar Kênia novamente. Miguel avisa que permitirá a participação de Salma no desfile caso Fuad concorde. Viriato conversa com Carrapato sobre Belmira. Onildo tenta sondar Niara ao comentar a reportagem de Nilo Peçanha sobre o golpe em Batanga. Omar escreve para Lika. Omar e Bura que enfrentam uma tempestade em alto mar. Virgínia flagra Mirim ao lado de Alika. Shinua leva Dume até Kênia.
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Muito bom, tá aí, menos é mais, ao vivo pra você, Champagne na Trans. É sucesso, tá por aqui, né? Abrindo a sequência, Justin Bieber, Daniel César. Agora 11h37, já já, reta final, a última parte, fica aí.

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0: Transvale 11:40.
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1: Energia de volta, 11h46, a última parte no ar. Chegando Ana Castela, boiadeira, hein? Coração de ferradura.

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1: Estamos de volta. E agora o resumo da novela Quem Ama, Cuida. Arthur se oferece para pagar os exames de Elisa e a leva ao hospital. O Toniel comenta com Adriana que gostaria de vê-la, casada com alguém como Pedro. Maurício, o mal-mal, tenta convencer Adriana a aceitar o casamento com Arthur. Fábia leva Felipe para comprar um carro usando parte do dinheiro que Ulisses recebeu. Ulisses perde a quantia em apostas. Edivaldo sofre com o tratamento recebido de Arthur. Arthur aconselha Pedro a se afastar de Bruna. O Toniel se assusta com mais uma aparição inesperada de Francesca. Elisa recebe alta do hospital. Ademir pergunta a Pedro se ele aceita defender um de seus clientes. Adriana decide aceitar o pedido de casamento de Arthur. E por hoje é só, pessoal. Amanhã a gente volta com mais resumos.
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2: É, tá bombando, hein? Chegando mais um áudio, o último de hoje. É a Jeane Maria Boniolo Souza participando com a gente. Cumpriu todas as etapas direitinho, né, Jeane? Muito bem. Então, Jeane, conta pra gente. Por que que a sua mamãe é 10, hein?
3: Minha mãe é 10 porque ela me ensinou os valores da vida.
2: Muito bom, tá aí. Abraço pra você e também pra mamãe, tá bom, Jeane? Tudo de bom aí, boa sorte!
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0: Tá aí, Léo Santana e Marquinho de Fitinha. Também por aqui, você conferiu Ana Castela e Coração de Ferradura, 11h54. A minha participação ficando por aqui. Muito bem. Amanhã tem mais. Amanhã tem sorteio, galera. É, amanhã, hein? Ah, o sorteio final aí da promoção Minha Mãe é 10, tá? Se liga na programação amanhã pra você conferir o resultado do sorteio. Quem sabe você leva um presentaço pra sua mamãe aqui com a gente, tá bom? Muito bem, muito bem. 11 horas 54 minutinhos. Ah, agradecendo a sua companhia, a sua audiência, o carinho da sua audiência. Muito bom estar com você por aqui, viu? Amanhã tem mais, a partir das 8 da manhã, conto com você do outro lado, fechou? Então tá. Beijo no seu coração, ótima tarde pra você e todos os seus. Fica com Deus e até amanhã, se Deus quiser. Tchau.
1: Mega Sena é o nome da música e essa daqui é mais um sucesso.

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0: Quando for fritar batatas, lave-as inteiras, seque-as com um pano e só depois corte-as no tamanho desejado.
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0: Transvale, meio-dia e 19.
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0: não for Claudinha, ai ai, viu? Faz barulho!
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3: Um homem matou uma mulher, mas tinha um irmão gêmeo, então ambos foram presos. Mas em uma semana, um deles engordou 15 quilos e foi solto. Por quê? Porque o que não mata, engorda.
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4: Tassi, mano, vem cá. Quero ter uma palavrinha séria.

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3: Transvale, meio-dia e 39.
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3: Transvale, meio-dia e 41.
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2: Transvale 1 e 2.
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2: Transvale 1 e 4.
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1: Vamos lá, começando mais um Alô Toca Aí, o programa que você é o patrão, você ligando, participando, interagindo com a gente, onde você estiver nessa quinta-feira. Aumenta o som, porque já tem gente na linha aí, ó.
2: Aqui é Maria Lima, da cidade de Tabira, interior pernambucano, e ofereço as músicas a todos a minha família.

0: tops pra você. E o melhor de tudo é que você que tá mandando ver. Não sai daí, daqui a pouco tem mais.
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1: Transvale 1:22.
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0: beijo pra todas as Marias do Brasil.
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0: Coisa boa estar junto com você aqui sempre no Alô Tocaí. Mas daqui a pouco tem mais, hein? A gente volta já.
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3: Transvale, 1h44.
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Maravilha! Essas são as últimas de hoje, dessa quinta-feira, gente. Fica triste não, amanhã a gente volta na sexta com mais Alô Toca Aí.

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0: Transvale 2 e 5.
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2: Transvale 2 e 7.
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2: Olá, tudo bem com você? Uma ótima quinta-feira é o que eu, Ronan Oliveira, te desejo do fundo do coração. Gente, o nosso programador é realmente muito bom, mas hoje ele se superou. Pode conferir, o Super Hits está começando e é uma programação realmente espetacular. Vamos lá, vamos embora com o nosso Super Hits só começando.

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0: obrigada. Muito obrigada.
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2: Tá na hora do intervalo, mas é sempre muito rápido. É o tempo de você tomar uma aguinha, um cafezinho, e a gente já volta com muito mais música e na melhor programação, é claro, né? Não saia daí, eu já volto.

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3: Transvale 2:24.
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2: Transvale 2:41.
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1: E aí, Japinha? E aquela mina lá?
2: Ah, original. Ela é tipo vigília, tá ligado?

Pessoal, vou dar uma paradinha na programação, vamos ouvir as mensagens dos nossos parceiros, mas é super rápido e eu já volto com muito mais música. Já já estamos de volta, não saia daí!

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1: Transvale 3 e 2.
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1: Transvale 3 e 3.
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você sabe que eu não minto para você, né? Eu falei que seria um intervalo rapidinho para você não perder tempo. Combinado? Já voltamos com a melhor programação.

0: Caramba, lindo demais. Essa aqui é a música do rolê, viu?
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3: Transvale 3 e 26.
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Deu tempo de tomar aquela aguinha? Muito bem, já estamos de volta com a nossa programação e eu sei que você vai adorar mais essa parte, com grandes sucessos aqui na sua rádio.

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1: É pra lascar o coração. BH.

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0: Valeu! Matheus e Cauã.
1: Cara, que moda sensacional.
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pessoal, vou dar uma paradinha na programação, vamos ouvir as mensagens dos nossos parceiros, mas é super rápido e eu já volto com muito mais música. Já já estamos de volta, não saia daí.

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0: Transvale 3:47.
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quando começa é uma delícia, né? 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Valeu, fui!

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8: Depois de alguns dias internados, sem mostrar nenhuma melhora, o paciente recebe uma visita do médico, que tenta animá-lo. Meus parabéns! Eu não disse que sua tosse estaria bem melhor de manhã?
9: Claro, doutor. Eu passei a noite toda ensaiando.
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0: Sertanejo, a sua melhor programação, hein? Que tal a sua top companhia no dia a dia, na sua primeiríssima? Daqui a pouquinho tô de volta trazendo mais um bloco. Segura aí!
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3: Transvale 5:30.
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0: blá blá, nem desculpa, viu? Vamos curtir agora o modão? Vamos curtir as modas boas? O sertanejo rústico e sistemático no seu hit sertanejo? Johnny tá contigo. Vamos com mais um bloco arrasador, vem com a gente. Aumenta o volume aí.
1: E tá coisa boa, é hit sertanejo.

0: coisa boa.
1: Esse foi realmente pra tirar o pica-pau do ninho, porque eu vou te contar que bloco incrível. Ah, não tem melhor. Hit Sertanejo, o seu melhor programa aqui na sua primeiríssima. Muito obrigado pelo seu carinho, pela sua audiência, pelo WhatsApp, pela comunicação. Tamo junto e daqui a pouquinho, Johnny voltando mais com um bloco arrasador. Promessa é promessa e é dívida e eu vou cumprir. Já volto.
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1: Finalzinho da sua top playlist sertanejista. Cowboys e Cowboas sempre conosco. Hit Sertanejo, volta amanhã. Valeu, turma.

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0: Estamos chegando com o Jornal é Notícia. A partir de agora, tem informação no seu rádio. Sejam bem-vindos.
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2: Uma importante mudança nas leis trabalhistas brasileiras avança na Câmara dos Deputados. A Comissão Especial da Casa aprovou o relatório da proposta de emenda à Constituição que visa acabar com a escala de trabalho 6x1. O texto aprovado prevê a redução da jornada de 44 para 40 horas semanais, garantindo 2 dias de descanso e sem redução salarial. A matéria segue agora para o plenário da Câmara, onde precisará do apoio de no mínimo 308 parlamentares para ser promulgada.
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2: A prévia da inflação para o mês de maio, medida pelo IPCA 15, foi de 0,62%, conforme divulgado pelo Instituto Brasileiro de Geografia e Estatística, o IBGE. Este índice representa uma desaceleração em relação à taxa de abril, que havia sido de 0,89%. Os grupos alimentação e bebidas e habitação foram os que mais contribuíram positivamente para o resultado geral, enquanto transportes apresentou deflação.
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2: O presidente dos Estados Unidos, Donald Trump, afirmou que o Irã não receberá alívio das sanções econômicas em troca da entrega de urânio altamente enriquecido. A declaração foi feita durante uma entrevista, onde Trump destacou que a entrega do urânio e a renúncia ao programa de energia nuclear iraniano são exigências cruciais para qualquer acordo. Ele ressaltou que o acordo final precisa ser perfeito.
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3: Um dos chefes do primeiro comando da capital, o PCC, conhecido como Palermo, foi expulso da Bolívia sob forte esquema de segurança e chegou a Campo Grande, Mato Grosso do Sul. Foragido há 6 anos e condenado a 126 anos de prisão, Palermo foi detido na terça-feira em Cotoca, na região de Santa Cruz de la Sierra, na Bolívia, e agora deve cumprir sua pena em um presídio federal no Brasil.
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4: O Brasil registrou o menor número de homicídios dos últimos 11 anos em 2024, segundo o Atlas da Violência 2026. Foram quase 43 mil casos, uma redução de 7,5% em relação ao ano anterior. No entanto, o estudo, realizado pelo Instituto de Pesquisa Econômica Aplicada, ITEA, em parceria com o Fórum Brasileiro de Segurança Pública, faz um alerta importante. Milhares de assassinatos podem estar fora das estatísticas oficiais, indicando uma possível subnotificação.
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4: A Justiça do Pará determinou que os policiais acusados pelo massacre de Pau D'Arco irão a júri popular. A decisão do Tribunal de Justiça do Pará ocorre 9 anos após o trágico episódio que resultou na morte de 10 trabalhadores rurais. A defesa dos réus, que atualmente respondem em liberdade, ainda pode recorrer da decisão. O caso, que chocou o país, busca agora a responsabilização dos envolvidos perante a sociedade.
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4: Em uma nova fase de operação, a Polícia Federal apreendeu R$ 287 mil em dinheiro vivo escondidos dentro de sacos de lixo na casa de um servidor do INSS. A ação faz parte de uma investigação sobre fraudes no Instituto e a descoberta do montante em espécie levanta sérias questões sobre a origem dos valores e a extensão da corrupção.
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5: O ministro do Supremo Tribunal Federal, Alexandre de Moraes, encaminhou à Procuradoria-Geral da República um pedido de investigação para apurar se os recursos enviados para financiar um filme sobre o ex-presidente Jair Bolsonaro teriam sido usados, na verdade, para custear uma campanha contra autoridades do governo brasileiro. Outra suspeita é de que esse dinheiro também foi usado para influenciar a imposição de tarifas a produtos brasileiros pelos Estados Unidos e em favor da anistia ao ex-presidente Bolsonaro na trama golpista. A denúncia foi apresentada ao Supremo pelo deputado federal Lindbergh Farias, do PT do Rio de Janeiro, para que o caso seja investigado no mesmo processo que já está em andamento na corte contra o ex-deputado Eduardo Bolsonaro e o influenciador Paulo Figueiredo. A denúncia pede que seja apurado se o dinheiro enviado por Daniel Vorcaro, dono do Banco Master, para Flávio Bolsonaro, foi usado para atacar autoridades e aplicar sanções contra o Brasil. O senador, que é pré-candidato à presidência da República, confirmou ter recebido mais de 60 milhões de reais para a realização do filme. Lindbergh Farias pede também a inclusão de Jair e de Flávio Bolsonaro na investigação em andamento sobre as sanções. A denúncia solicita a imposição de medidas cautelares contra o senador Flávio Bolsonaro, como a entrega de passaporte e proibição de se ausentar do Brasil e de realizar contato com Daniel Vorcaro e seus intermediários. Também é pedido o bloqueio de bens e valores do senador. A suspeita de que os recursos do filme foram usados para lavagem de dinheiro, financiamento e propaganda eleitoral irregular, organização criminosa e atentado à soberania nacional. O ministro Alexandre de Moraes deu prazo de 5 dias para a Procuradoria-Geral se manifestar sobre o pedido. Nessa terça-feira, Flávio Eduardo Bolsonaro, acompanhados do blogueiro Paulo Figueiredo, se reuniram com o presidente dos Estados Unidos, Donald Trump, em Washington e divulgaram foto do encontro nas redes sociais. A reportagem entrou em contato com a defesa de Flávio Eduardo Bolsonaro, mas até o momento não teve retorno. O espaço está aberto para manifestação.
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6: O fisiculturista de 22 anos, Gabriel Ganley, teve como causa da morte uma cardiomiopatia. A doença do coração é agravada pelo uso de anabolizantes. Ele foi encontrado morto no último sábado no apartamento onde morava em São Paulo. Em nota, a Secretaria de Segurança Pública de São Paulo informou que o caso é investigado por meio de inquérito policial e que o laudo preliminar aponta que a morte súbita foi causada por uma cardiomiopatia hipertrófica. Gabriel Ganley ficou conhecido por compartilhar a rotina de treinos com mais de 2 milhões de seguidores nas redes sociais. No ano passado, o fisiculturista admitiu ter feito uso de hormônios. A prática é perigosa e tem relação direta com a causa da morte do jovem. Andréa Fioretti, coordenadora do Departamento de Endocrinologia do Exercício da Sociedade Brasileira de Endocrinologia e Metabologia, explica que a cardiomiopatia hipertrófica causa o espessamento da parede do coração, diminuindo o espaço e a quantidade de sangue dentro do órgão. A condição é agravada pelo uso de anabolizantes.
7: A grande questão é que quando se usa um esteroide anabolizante, ele não anaboliza apenas o músculo da perna ou do braço, ele anaboliza também a musculatura cardíaca. Ainda tem um agravante, porque o esteroide anabolizante, ele aumenta o número de células vermelhas e com isso ele lentifica a velocidade da circulação desse sangue.
6: Com a quantidade menor de sangue enviada para o cérebro, aumenta também o risco de acidente vascular cerebral. O uso de anabolizantes tem indicação médica somente em casos de deficiência de testosterona. Andréa Fioretti alerta que o uso para ganho de massa muscular e melhorar desempenho nos esportes é altamente perigoso.
7: O esteroide anabolizante tem uma estrutura semelhante à testosterona. A testosterona é indicada quando o indivíduo tem deficiência na produção de testosterona. Quem está usando essas substâncias que são semelhantes à testosterona, elas estão usando de uma maneira ilegal e completamente errada.
6: Ainda em nota, a Secretaria de Segurança Pública de São Paulo informou que a autoridade policial realiza diligências e aguarda o resultado de laudos do IML para esclarecer os fatos. Desde 2023, o Conselho Federal de Medicina proíbe a prescrição de esteroides e anabolizantes para fins estéticos, de ganho de massa muscular e de desempenho esportivo.
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5: A comissão especial da Câmara dos Deputados que discute a redução da jornada de trabalho realizou nesta terça-feira uma audiência com representantes de entidades sindicais e movimentos sociais. O deputado Léo Prates, do Republicanos da Bahia, apresentou nesta segunda-feira relatório que prevê o fim da escala 6x1 em 60 dias. O texto também sugere uma redução da jornada de 44 para 42 horas semanais ainda este ano e, após 12 meses, a diminuição da carga horária para 40 horas. O criador do movimento Vida Além do Trabalho, o vereador Rick Azevedo, do Rio de Janeiro, se disse otimista para a aprovação do texto, mas afirmou que seguirá em busca de uma jornada de 36 horas semanais.
8: Aqui eu quero deixar registrado, estamos caminhando para uma vitória de escala 5x2 e 40 horas semanais, mas o objetivo do movimento VAD é 36 horas semanais, é escala 4x3. Então quero dizer que vai ter luta. A gente vai conseguir as 5x2 agora, a gente vai conseguir as 40 horas sem transição, porque a gente não vai engolir essa transição, não. A gente quer sem transição.
5: O secretário nacional da Central Única dos Trabalhadores, Valeir Ertler, destacou a importância da mobilização para garantir a aprovação da matéria ainda nesta semana.
9: É um avanço muito grande, acabar com 6x1. Eu, como comerciário, eu sei o que é trabalhar de segunda a segunda, porque o comerciário hoje trabalha em vários segmentos, trabalha domingos e feriados, inclusive. Então, é um avanço significativo implementar o 5x2 e, com certeza, as 40 horas semanais é uma luta histórica e a gente conseguir aprovar amanhã ou no máximo quinta-feira em plenário vai ser muito importante, pois uma luta no Senado para conseguir aprovar também.
5: Roberta Pontes, presidenta da União Brasileira dos Estudantes Secundaristas, salientou que a luta por essa nova jornada também é uma demanda dos filhos dos trabalhadores.
10: Que a luta da escala 6x1 não é apenas a luta dos trabalhadores e trabalhadoras desse país, mas é também a luta dos filhos da classe trabalhadora, que assim como seus pais, merecem viver com dignidade, merecem viver com qualidade, merecem descansar com qualidade e, sobretudo, ter tempo para estudar com dignidade e qualidade.
5: A promessa é a votação da PEC pelo plenário da Câmara ainda esta semana. No Senado, representantes dos empresários pressionam os parlamentares para que o fim da escala 6x1 não seja votada neste momento e criticam o texto que está em discussão na Câmara dos Deputados. Nesta terça-feira, o presidente da Fiesp, Paulo Scaff, e outros líderes empresariais participaram de uma reunião a portas fechadas com o presidente do Senado, Davi Alcolumbre. Eles alegaram que a redução da escala de trabalho pode levar a um aumento dos preços. Após ser questionado pela imprensa sobre o andamento da PEC na casa, Alcolumbre respondeu que a decisão sobre o rito da votação e se ela deve ocorrer antes das eleições de outubro será definido pelos senadores.
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1: Transvale 6:36.
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1: Transvale 6:41.
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4: Risadinha do
5: Joãozinho observa atentamente o padre enquanto esse conserta a cerca do jardim da igreja. Notando o interesse do garoto, o padre pergunta:
6: você quer aprender como se conserta uma cerca, não é, meu filho?
2: Não, padre! Só tô curioso pra saber o que um padre fala quando dá uma martelada no dedo!
4: Você acabou de ouvir e já